0: pais abrindo esses dados para que eles também tenham condição de entender qual é o processo de formação desta família dentro das suas próprias casas.
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0: sharper focus, while families say their kids are less anxious and more engaged. Maria Valls reports.
1: Over the last few years, recess in schoolyards across Brazil was eerily silent. Students were present, but their focus was elsewhere, as most spent every minute of their free time on their phones.
2: Tinha vezes que eu queria conversar, queria bater papo, e as pessoas estavam só no celular, não queriam fazer nada.
1: Brazil has more smartphones than people, and the average screen time here is over 9 hours a day, one of the highest in the world.
3: Ficava naquele mundinho só nosso e acabava ignorando os outros.
1: President Lula signed a bill restricting cell phone use in all private and public schools, during classes and breaks. So recess this year sounds a lot more like recess. Students play football, deal cards, or simply talk face to face.
4: No ano passado, se me perguntasse, você é contra ou a favor de se proibir os celulares nas escolas? Eu responderia nin. Nin é a mistura de não e sim.
1: Vivian Batista da Silva is a professor and director of the Escola de Aplicação, a public school run by the University of São Paulo.
4: Trazer uma proibição como essa sempre traz uma preocupação, porque é como dizer, olha, tem alguma coisa que precisava estar no lugar da educação, da conversa, da formação, e que está no campo da proibição.
1: Even as people adapt back to school without phones, there are still questions.
4: Dizer para o estudante você não vai ficar com o celular em sala de aula demanda uma reorganização da escola. Então, a escola que não tinha armário, como é que vai fazer? Qual vai ser a logística? Que profissional vai ser responsável por estar com os celulares, né? Porque os estudantes precisam ir com o celular. Eles usam o celular para se comunicar com os pais quando estiverem fora da escola. É claro que algumas escolas acabam tendo mais condições do que outras. Então, a gente está num sistema escolar que é desigual.
1: The reaction from most students in both public and private schools has been surprisingly positive.
5: Eu acho que na verdade foi ótimo isso terem aplicado essa lei, porque eu acho que a escola é um lugar tipo pra gente socializar.
6: Eu sinto que as pessoas conversam mais, se olham mais, né, na cara a cara, assim, bate papo.
7: De manhã a gente fica conversando, comendo lanche, e no parque do almoço a gente joga ping-pong. Às vezes a gente joga carta, às vezes a gente traz alguns jogos de casa, então a gente não tô sentindo muita falta, não.
3: Porque o celular, ele traz um pouco do afastamento, né? A pessoa também não distingue o que é real, o que não é.
8: Eu, como criança autista, às vezes eu não tenho uma noção de limite de quanto tempo eu posso ficar no celular. Então, a gente tem essa dificuldade para compreender certas coisas. Então, assim, do jeito que tá, eu acho que tá muito bom.
9: Né? Ou em ocasiões específicas, um passeio.
1: Cristiane dos Santos is the

0: Principal of a public school with more than 1,100 students in São Paulo.
1: Era uma reclamação muito dos professores, né? Porque os alunos ficavam muito em tela. Isso tirava muita concentração dos alunos, né? Era difícil disputar a aula com os aparelhos celulares em sala de aula.
0: Now, students and staff keep their phones zipped away during classes and recess.
1: Logo no começo, uma aluna desceu reclamando do barulho, que eles estavam falando demais. Mas por quê? Porque o celular deixa as pessoas cada um isolado, né, no seu mundo. Conflito de criança normal, né? Acontece muito mais. Por quê? Porque está tendo interação. O que melhorou para a gente foi a questão do bullying que é feito, né, no cyberbullying, a brincadeira maldosa, né, esse xingamento, né, acontecia dentro do horário de aula. Isso melhorou significativamente.
0: The law allows some exceptions, like accessibility or health reasons, or if a teacher makes phones part of an assignment. But Johannes Leon, a history teacher, thinks schools already have enough resources.
2: Aqui na prefeitura a gente tem notebook.
3: A grande preocupação dos nossos pais era se está na rua ou não. Que está na rua era a grande preocupação, porque eu não estou te vendo, eu não sei onde você está.
4: Students are going to use AI no matter what. The idea is to send assignments that can help students realize their creativity, their knowledge comes first, and that AI can improve a whole lot, but it can never replace the important part they bring to the table.
3: Significa dizer não vá por aí. Então você está dando pro estudante, para o adolescente, para a criança, um direcionamento. São os limites que a vida social tem e que nós precisamos aprender. E que quando a gente diz o não, pode parecer duro, mas isso não é. Isso é um ato de amor. Porque se o estudante, ou o jovem, ou o adolescente não tem fronteira, ele pode chegar a um limite que alguns psicólogos vêm chamando a atenção, que é esse o limite que te conduz à depressão, que te conduz ao mal-estar, que te conduz a uma insatisfação.
0: The law resolved whether students should have phones at school, but it opened another, tougher debate. How do we prepare students to thrive in a digital world without losing their abilities to think deeply, feel fully, and connect meaningfully?
3: Eu vejo que hoje a gente vai construindo uma outra cultura que parecia que estava perdida, né? Então, nesse caso, a lei, que tem uma coisa de imposição, que pode sempre parecer que os alunos estão sendo submetidos a uma grande repressão, eu acho que ela vai reverberando para algo que é bom. Coming up.